0: Ouvimos na rádio que te faz recordar Hugh Lewis and the News com Heart and Soul, lá de 1983. Antes, o pop super divertido do Absinto em Meu Ursinho Blau Blau. Continua comigo aqui na Saudade FM, porque já já tem Das Band. 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

Essa levou o Grammy de melhor performance de R&B das Band com Let It Whip. Antes ouvimos Cazuza com a faixa que deu nome ao seu álbum ao vivo de 88. O tempo não para. 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

0: Pet Shop Boys com Domino Dancing, faixa do álbum Introspective. Erva Doce com Erva Venenosa. 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

0: Guilherme Arantes com o seu balanço, antes aqui na Saudade, e com produção de integrantes do Chic Sister Sled com o She's the Greatest Dancer. 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

0: que colocou o Eurodance no mapa lá em 1990, em Snap com The Power, antes com Zaguinha, com música que também dá nome ao álbum lançado lá em 1988. 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

0: Direto das pistas, na década de 70, Silver Convention com Get Up and Boogie. Antes, Ed Sheeran passou pela nossa programação com Shape of You. Número 1 na Billboard, lá em 2017. 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

0: Madonna com Borderline, faixa do seu primeiro álbum. Antes, Engenheiros do Havaí com Toda Forma de Poder, direto de Longe Demais das Capitais, encerrando a minha programação neste sábado. Beijo grande da Adriana Lima, agradeço demais a sua excelente companhia aqui na Saudade. Até amanhã, domingo, 8 da noite. Beijo grande e até lá. Tchau, tchau. 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

bom dia. Eu sou o Davi Rangel. Um prazer ter você na sintonia. Nós vamos juntos a partir de agora até às 11 da manhã. 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

0: Essa é a rádio que te faz recordar. O ano de 86, Guilherme Arantes, Loucas Horas. No Doubt, Don't Speak. 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

0: Olá, bom dia, bom domingo, tá acordando agora? Que bom, tá acordando agora e curtindo a saudade, a maior rádio flashback do Brasil. Ouvimos Dan Hartman, I Can Dream About You e Pepeu Gomes, Mil e Uma Noites de Amor. Tá chegando na programação da saudade, Bruno Mars.
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0: Esse foi o Coldplay, Speed of Sound. Também ouvimos Zelian Duncan, Alma.
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0: Um ótimo domingo pra você ligado aqui na programação da Saudade. Ouvimos The Carpenters, Please Mr. Postman e Jota Quest Encontrar Alguém. Na Saudade tá chegando Christina Aguilera.
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0: Essa é do ano de 1982, Fleetwood Mac Gypsy. Também ouvimos Raul Seixas Guita. Vamos ouvir já na programação da Saudade, na sequência, Toni Braxton.
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0: Uma viagem de volta ao passado, até o ano de 1973, trazendo para você essa recordação aqui na programação da saudade, Doobie Brothers, Long Train Running e também Engenheiros do Havaí, Perfeita Simetria. Eu, Davi Rangel, volto amanhã, segunda, 7 horas da manhã. Raíssa, tá chegando, é a Raíssa Abreu e assume os controles da nossa nave e vai com você até 3 da tarde. Ótimo domingo para você, fique com a gente, obrigado pela audiência. 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
2: 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Muito bom dia para você que sintoniza em ZYM717, 99,7 MHz na Baixada Santista. Bom domingo, eu sou Raíssa Abreu, te agradeço a companhia. Seguimos juntos até às 15 horas com o melhor.

E a gente fechou essa primeira sequência musical, Coldplay Clocks e Tribalistas Já Sei Namorar. Ambos os sucessos de 2002. Bom domingo pra você!

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0: Que viagem a gente fez pra década de 70 pra curtir Eagles, Hotel Califórnia e Fagner com Deslizes. 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

0: Human League, Human, e antes teve Elvis Costello. Esse sucesso foi trilha sonora do filme Um Lugar Chamado Nothing Hill, que se você não viu, já fica de dica pra esse domingão aí, disponível no Amazon Prime. Vai lá ver que você não vai se arrepender. 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

0: New Kids on the Block, Step by Step. E Tim Maia, Acende o Farol. Uma viagem pra 1978.
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0: muito bem o meu horário de domingo. Mariah Carey, Dream Lover, Ivan Lins, Daquilo Que Eu Sei. Obrigada pela sua boa companhia, foi um prazer ter você comigo nessa manhã, nessa tarde de domingo. Eu sou Raíssa Abreu e amanhã, a partir das 11, eu espero por você pra gente começar a semana juntos com o melhor da música. Obrigada e até amanhã. 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
5: Uma boa tarde para você, esta é a ZYM717, transmitindo em 99,7 MHz para toda a Baixada Santista. Esta é a Saudade FM, eu sou o Thiago Ferraz, fico com você a partir de agora, vamos juntos até às 8 horas da noite.

Na Saudade FM, uma excelente tarde para você, The Police, The Dududu, The Dadadá. Engenheiros do Havaí, alívio imediato, na rádio que te faz recordar. Bom domingo para você que ouve a Saudade FM.

0: Talking Out of Turn com The Mood Blues aqui na Saudade FM. A Nacional de Marisa Monte com o Rei Roberto Carlos, de Que Vale Tudo Isso. As músicas que marcaram e eternizaram gerações para você aqui nas ondas da Saudade FM. Depois do intervalo tem mais músicas. Já já tem Paul McCartney.
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0: Na saudade, o som de Supertramp, Give a Little Bit. Voltamos a 77. Toquinho, Aquarela. Essa é um pouquinho mais nova, voltamos a 1983. Que bom saber que você ouve a saudade nesse domingo. Você na Baixada Santista, você no interior de São Paulo, em todo o Brasil e o mundo através da internet. Muito obrigado pela sua audiência. Na volta dos comerciais tem Melim. 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

Essa é a Saudade FM, que bom ter você com a gente aqui em 99,7, em 105,5, pelo aplicativo, pelo site. Depois do intervalo, tem muito mais músicas para você na maior rádio flashback do Brasil.

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0: Esse é Biquíni Cavadão Impossível, aqui na Saudade. Big in Japan com Alphaville e fechando a sequência com Diana Ross. Essa é a Saudade FM, a cada bloco musical, aquela linda recordação, aquela volta no tempo. E você, já acessou o nosso site? saudadefm.com.br. Depois do intervalo tem mais músicas pra você, tem Cyndi Lauper.
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0: que te faz recordar. Ivan Lins, Cartomante. Essa é a Saudade FM. Um ótimo domingo pra você, ótima noite. 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

Esse é Peter Schilling com Major Tom. Voltamos à década de 80 aqui na Saudade FM. A música nacional também marca a presença com a Luísa Posse, Trem Bala. Muito bom saber que você ouve a maior rádio flashback do Brasil.

0: Rick Astley, Never Gonna Give You Up. Voltamos a 1987, no clima desse domingão à noite, né? Na rádio que te faz recordar. Lembrando que depois do intervalo tem o Wilton Power na Saudade FM. Boa noite!
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0: Blitz, você não soube me amar. Essa é a Saudade FM. Ainda Backstreet Boys, Kid Playing Games. Na rádio que te faz recordar. Ótima noite pra você. Lembrando que já, a partir das 8 horas, tem a Adriana Lima te fazendo companhia na noite aqui da Saudade FM.
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0: E Nexus, ainda na sequência, Benito de Paula, Lana Rich, Ariana Grande, os grandes artistas marcam presença aqui na Saudade FM. Eu, Thiago Ferraz, vou me despedindo, volto amanhã às 15h. Já, já, depois do intervalo tem Adriana Lima. Uma ótima noite pra você. 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
4: ZYM 717 em 99,7 MHz. Saudade FM, eu amo essa rádio. Eu sou Adriana Lima. A partir de agora serei a sua companhia até a meia-noite, aqui na maior rádio flashback de todo o Brasil. Agradeço demais a sua companhia por aqui.

0: The Outfield, com Your Love, na Saudade FM, direto de 1986. Antes, aqui neste domingo, recordamos David Gates conduzindo Brad in the Guitar Man, clássico dos anos 70. 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

0: vamos recordar Kate Bush com Running Up the Hill. Na Saudade FM, essa música que vem conquistando uma legião de fãs. Antes, Gilberto Gil com Cores Vivas. 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